0: Alvorada Information Society Repetition, J Quest Amor Maior, Bruno Mars, Smoking Out the Window e Rod Stewart, I Don't Wanna to Talk About It. 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

0: 94,9, Alvorada, som de Harry Styles, Sign of the Times, Djavan, Linha do Equador, e Boys Like Girls com Taylor Swift, Three's Better Than One. Ótima noite de sexta para você, agora 10:19.
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4: Olá, querido ouvinte. Eu fui convidado a participar do Arraial da Rainha, tradicional festa junina da paróquia Nossa Senhora da Rainha do bairro Belvedere. Ela acontecerá nesse domingo, 21 de junho, a partir do meio-dia. Eu vou preparar um arroz caldoso de porco com bacon, linguiça, copa lombo, e eu posso garantir que é uma delícia, ainda mais nessas tardes frias de junho. Não perca a oportunidade de juntar o útil ao agradável. Comidas típicas, música, quadrilha, brincadeiras e ainda colaborar com as ações sociais da paróquia. Anarie! Para tirar dúvidas ou saber mais, acesse este e outros podcasts através do nosso site alvoradafm.com.br ou no meu Instagram, alter_. Eu sou o Flávio Trombino para Alvorada FM.

0: Alvorada e Olivia Dean. So Easy. Ainda na sequência, Marisa Monte até parece George Michael com Mariah Carey, One More Try. 10h41.
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0: Collins na Alvorada com True Colors. Adele, Hello. E Gal Costa com Jovens Tardes de Domingo. Alvorada Música e Informação, 10h59.
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0: Copa do Mundo. A seleção brasileira está vencendo o Haiti neste momento por 3-0. Os dois primeiros foram marcados por Matheus Cunha, que hoje entrou como titular. Ambos tiveram participação de Vinícius Júnior, autor do terceiro. O camisa 7 até então participou de todos os gols da amarelinha na Copa. O jogo está no segundo tempo, com mais posse de bola e finalizações do time verde-amarelo. O técnico Carlo Ancelotti só fez uma substituição. Rayan entrou no lugar de Rafinha, que saiu lesionado. Também pelo grupo do Brasil, Marrocos venceu hoje a Escócia por 1-0. A seleção africana está na vice-liderança do grupo C, com a mesma pontuação do Brasil, que está à frente pelo saldo de gols. Mais cedo, os Estados Unidos ganharam da Austrália por 2-0. O time americano está matematicamente classificado para a próxima fase. Também pela chave D, Turquia e Paraguai se enfrentam daqui a pouco, às 0 hora de sábado. 11 horas.
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0: 94,9 Alvorada ao som de Elton John, Your Song. Ainda na sequência, Mônica, Before You Walk Out of My Life. Laura Pausini, La Solitudine. E teve também Flávio Venturini com Ricardo Bacelar, Lareira. 11:25.
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1: Taylor Swift, I Knew It, I Knew You, tema do filme Toy Story 5.

0: 94,9, Alvorada ao som de Alejandro Sanz, Coração Partiu. Ainda na sequência, Marina Lima, Virgem LTD, Shine On. Alvorada Música e Informação, 11:54.
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0: A seleção brasileira venceu hoje o Haiti por 3-0 pela segunda rodada da Copa do Mundo. Os dois primeiros gols foram marcados por Matheus Cunha, que hoje foi titular. Ambos tiveram participação de Vinícius Júnior, autor do terceiro gol. O time verde e amarelo ainda fez dois gols anulados, um com Rafinha, substituído por lesão no primeiro tempo, e outro de Endrick, que deixou dele poucos minutos depois de entrar em campo. Também pelo grupo do Brasil, o Marrocos venceu hoje a Escócia por 1-0. A seleção africana está na vice-liderança do grupo C, com a mesma pontuação do Brasil, que está à frente pelo saldo de gols.
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0: Neste fim de semana, Belo Horizonte recebe o Sapucaí Festival 2026. Com o tema BH é Jazz, o evento celebra grandes nomes da música instrumental belo-horizontina e homenageia o Clube da Esquina. Além de shows, a programação conta com circuito gastronômico, exposição fotográfica, exibição de documentários e muito mais. O Sapucaí Festival acontece neste sábado e domingo na Rua Sapucaí, no bairro Floresta. A entrada é gratuita e a programação completa você encontra em nosso site alvoradafm.com.br. 11:55, eu sou o Bel Augusto, obrigado pela companhia, vou ficando por aqui. Para você um ótimo fim de semana que já vem chegando. A gente volta a se encontrar amanhã às 5 da tarde. Até lá.
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2: Como você sabe, aqui na Alvorada, temos a coluna especial da nossa amiga Janina Esther, que cobre tudo que tem de melhor quando o assunto é design, decoração e o bem-estar dentro da nossa casa. Mas, considerando a programação da nossa cidade, eu não poderia deixar de passar por aqui para contar para vocês que começou mais uma edição da Modernos Eternos, a mostra de arquitetura que chega na sua 11ª edição, com mais de 40 ambientes e 45 profissionais. Esse ano ela vai acontecer na Escola Estadual Pedro II até o dia 12 de julho. A programação está belíssima e, claro, conta com uma ala gourmet que ocupa dois pátios internos com bares e restaurantes. Os espaços são comandados pelo chefe Jorge Ferreira, que vai levar o seu restaurante Olívia Mediterrâneo. Também teremos os chefes Gabriela Guimarães e Guilherme Furtado, que estão à frente dos bares Paralel e Vértice. E além disso, por lá você também vai encontrar a Dupan, assumindo todos os cafés que vão te proporcionar momentos importantes para boas pausas. A mostra funciona de terça a domingo e tem horários diferentes em dias de jogos. Para você ter todas as informações e visitar com conforto e segurança, acesse o site modernoseternosbh.com. Lá você terá todas as informações. E para rever essa dica, você pode me procurar no Instagram Coisas de Mineiro ou acessar alvoradafm.com.br/podcasts. Sou Isabela Lapa para Alvorada FM.

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2: Alô, ouvintes, leitores do Mundo Livro, hoje eu falo sobre o romance de estreia de Kalila das Mercês, intitulado Nódoa, editado pela Companhia das Letras. Narrado por Regina e Lourdes Maria, ligadas por uma relação tão intensa quanto difícil de definir, Nódoa fala de mulheres que atravessam fronteiras geográficas e emocionais ao longo de várias décadas. Tudo começa nos anos 60, em uma comunidade unida por laços de afeto, cuidado e tradição muito além dos vínculos de sangue. Ao longo da narrativa, Kalila das Mercês constrói um mosaico de memórias, cartas, relatos orais, fragmentos de cadernos e histórias que se cruzam. No centro desse movimento está Dona América, personagem quase mítica que conecta gerações e destinos. Em uma escrita profundamente poética, a autora fala de migração, pertencimento, herança feminina e sobre os fios invisíveis que mantêm as pessoas ligadas mesmo quando a vida insiste em separá-las. Kalila das Mercês é escritora, poeta e pesquisadora baiana. Publicou pela editora Nós o livro Conto Poema Planta Oração. Meu nome é Afonso Borges e você pode ouvir e baixar todos os podcasts que eu falo no site alvoradafm.com.br.

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2: Dados divulgados pela Associação Brasileira do Veículo Elétrico, a ABVE, indicam que a indústria nacional aumentou drasticamente a participação nas vendas dos modelos desse tipo ao longo do último ano. De acordo com a entidade, no último mês de maio, veículos fabricados ou montados no Brasil responderam por 39% das vendas de eletrificados no país. Um ano antes, essa participação era de apenas 6%. É verdade que os modelos híbridos leves, que estão muito mais próximos da propulsão a combustão que da elétrica, ajudaram a aumentar esse percentual. Mas, de qualquer modo, o avanço é expressivo. Atualmente, as empresas BYD, Great Wall Motors, Toyota e Grupo Stellantis, por meio das marcas Fiat e Jeep, já produzem veículos com diferentes níveis de eletrificação no país. Em breve, outras fabricantes previamente estabelecidas no Brasil, como Chevrolet, Volkswagen, Renault e Hyundai, além de novatas chinesas, como Geely, GAC e Dongfeng, também entrarão para essa lista. Siga-me no Instagram, Alexandre Carneiro _ Carros, e baixe este e outros podcasts pelo site alvoradafm.com.br. Eu sou Alexandre Carneiro para a Rádio Alvorada.

0: 2:24.
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2: Avril Lavigne, How You Remind Me.

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1: Ricardo Bacelar e Flávio Venturini, Lareira.

tinha suspirado, tinha beijado o papel devotamente. Era a primeira vez que lhe escreviam aquelas sentimentalidades, e o seu orgulho dilatava-se ao calor amoroso que saía delas, como um corpo ressequido que se estira num banho tépido. Sentia um acréscimo de estima por si mesma e parecia-lhe que entrava, enfim, numa existência superiormente interessante, onde cada hora tinha o seu encanto diferente, cada passo conduzia a um êxtase.

0: 3 e 8.
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3: Em tempos de Copa do Mundo, um dos maiores e mais robustos móveis da casa ganha destaque: o sofá. Afinal, é nele que vamos nos aboletar junto à família e amigos durante dias para torcer, de aflição ou de alegria, conforme o andar do jogo. Dito isso, eu te dou agora 5 dicas para escolher essa peça que muitas vezes é linda, mas deixa a desejar no conforto. Primeira, pense num sofá de acordo com o ambiente. Será sala de TV ou sala social? Na primeira, o conforto comanda. Na segunda, a estética geralmente sai na frente. Segunda dica, meça seu espaço considerando tamanho, circulação e portas. Nada de um sofazinho perdido num salão, nem de um sofazão peru no pires. Terceira dica, escolha o revestimento conforme a rotina. Tecidos de limpeza fácil são ideais para casas com crianças e pets. Quarta, pense a longo prazo. Escolha um sofá que acompanhe possíveis mudanças no decor e necessidades da família. Afinal, o sofá não é um móvel que a gente troca com frequência. Ainda no quesito durabilidade, a dica 5 é avaliar a estrutura e a qualidade dos acabamentos. Costuras alinhadas, encaixes precisos e pés bem fixados. Fique por dentro do Mundo Decor. Ouça o Decore Arte no site da rádio e veja mais sobre o que eu falo no Instagram You Can Find. Eu sou Janina Esther para a Rádio Alvorada FM.

0: 4 para as 4.
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3: Música e informação na madrugada, com informações da Agência Estadão. A gente começa a edição deste fim de semana falando do custo da cesta básica. Em maio, os preços médios do café em pó e do óleo de soja caíram em 23 capitais brasileiras, segundo a Conab, Companhia Nacional de Abastecimento. Valores menores também foram identificados para o açúcar e para a banana, que ficaram mais baratos na maior parte das capitais, conforme destacou a estatal na análise mensal da cesta básica, elaborada em parceria com o DIEESE, Departamento Intersindical de Estatística e Estudos Socioeconômicos. De acordo com a Conab, as boas perspectivas para a safra e o avanço da colheita contribuíram para a redução nos preços do café em pó, que chegou a cair 7,86% em Campo Grande, no Mato Grosso do Sul. Já no caso do óleo de soja, o aumento da oferta interna favoreceu a queda dos preços de varejo, com recuo de até 7,87% em Macapá, no Amapá. Considerando alimentos da cesta básica, sendo 12 nas regiões Norte e Nordeste e 13 na região Centro-Sul, os preços da batata, tomate, carne bovina, feijão e leite integral subiram na maioria das capitais. A explicação é que com o encerramento da safra das águas e início da colheita da temporada das secas, a baixa oferta encareceu os valores da batata em todas as 11 cidades do Centro-Oeste, Sudeste e Sul, com menor variação em São Paulo. Já o tomate e a carne bovina de primeira apresentaram elevação em 26 capitais, refletindo a conjuntura de oferta dos produtos nos mercados locais. Para o fruto, a pesquisa demonstra valores até 44,8% maiores em Porto Alegre, enquanto no caso da proteína, o percentual subiu 7,35% em Porto Velho. Ainda de acordo com a Conab, o feijão carioca e o feijão preto seguiram valorizados. A variedade carioca aumentou 1,13% em Cuiabá e 31,36% em Macapá. O leite integral caiu em maio 3,28% no Rio de Janeiro e subiu 9,75% em Macapá. Os preços do arroz subiram em 18 capitais, com alta expressiva em Palmas e queda acentuada em Aracaju. E começa em 13 de julho a contratação de linhas de financiamento especiais para motociclistas profissionais que atuam no transporte individual de passageiros e entregas por aplicativos. A liberação do crédito consta em decreto e medida provisória publicados pelo governo federal. A iniciativa faz parte do programa Move Brasil, que também trouxe linhas de crédito para taxistas, motoristas de aplicativos, caminhões e máquinas agrícolas. No caso dos entregadores, será permitido o financiamento de um veículo por beneficiário, com 2 meses de carência e prazo de financiamento de até 48 meses. O seguro prestamista, proteção que ajuda a quitar a dívida em caso de imprevistos graves com o trabalhador, também poderá ser financiado. Os dois atos normativos publicados viabilizam a aplicação de recursos do Fundo de Investimento em Infraestrutura Social para renovação de frota, aquisição de veículos investimentos associados à mobilidade urbana individual, incluindo infraestrutura ligada ao aumento da produtividade e à descarbonização do setor. Segundo o governo, a medida provisória permite a utilização de recursos do fundo em linhas de financiamento reembolsável destinadas à renovação de frota, aquisição de equipamentos e expansão da infraestrutura relacionada ao transporte urbano individual de passageiros e cargas. Já o decreto institui o Comitê Gestor Específico para as linhas de financiamento para a renovação da frota e para a infraestrutura do transporte urbano individual. Coordenado pela Casa Civil, o colegiado será responsável por acompanhar a implementação da política, definir diretrizes e supervisionar a aplicação dos recursos voltados ao setor. Conforme as condições de financiamento, os entregadores e motociclistas precisam estar cadastrados em plataformas digitais há pelo menos 6 meses e ter realizado no mínimo 100 corridas ou entregas no período. Também poderão acessar o crédito motociclistas profissionais com vínculo seletista e, no mínimo, 6 meses de exercício da atividade. Poderão ser financiados motocicletas, motonetas e ciclomotores flex de até 160 cilindradas produzidos no país, além de motocicletas, ciclomotores e bicicletas elétricas fabricadas no Brasil ou vinculadas a projetos de investimento produtivo nacional. O Ministério do Desenvolvimento, Indústria, Comércio e Serviços será responsável por habilitar fabricantes e divulgar a lista de marcas e modelos elegíveis ao financiamento. A política também prevê contrapartidas das montadoras, incluindo descontos na aquisição dos veículos participantes do programa. As condições financeiras incluem juros de 12,5% ao ano para homens e de 11,5% para mulheres. Em simulação apresentada pelo governo, um financiamento de R$ 21 mil reais teria a prestação estimada em aproximadamente R$ 552 por mês. A operação do programa contará com a participação do Banco do Brasil, da Caixa Econômica Federal e de outros agentes financeiros e fintechs eventualmente habilitados, desde que assumam os riscos das operações. Para aderir ao programa, os interessados deverão compartilhar as informações necessárias para verificar a elegibilidade. No caso dos profissionais vinculados a aplicativos, as próprias plataformas irão compartilhar dados para confirmação dos requisitos mínimos de participação. Falando agora de saúde, o SUS divulgou nesta semana a adoção de uma nova terapia alternativa para o tratamento de leucemia mieloide aguda em adultos recém-diagnosticados que não possuem condições para suportar uma quimioterapia tradicional. Segundo o Ministério da Saúde, a combinação dos medicamentos venetoclax e azacitidina apresentou uma eficácia superior no controle do câncer, que tem como característica ser mais agressivo e com rápido desenvolvimento em relação aos tratamentos convencionais. Ainda de acordo com a pasta, a alternativa é destinada aos pacientes em quadros agudos, sendo recomendada para aqueles com maiores fragilidades e em idades avançadas. O tratamento será disponibilizado no Sistema Único de Saúde em até 180 dias, conforme a portaria. O tratamento busca promover maior qualidade de vida aos pacientes, uma vez que os indivíduos classificados em quadros agudos contavam somente com terapias oncológicas tradicionais disponíveis na rede pública de saúde. A leucemia mieloide aguda atinge principalmente adultos. Segundo a Associação Brasileira de Câncer do Sangue, o diferencial da doença em relação aos outros tipos de leucemia consiste na velocidade da multiplicação das células afetadas. A entidade também sinaliza que o diagnóstico preciso ajuda o especialista a entender como a doença irá progredir e a determinar o tratamento apropriado. Dado que o câncer gera a queda de células vermelhas, células brancas e plaquetas, promovendo a manifestação de anemias, infecções e sangramentos.

Música e informação na madrugada com informações da Agência Estadão. Sancionada com vetos pelo presidente Lula, a lei que estabelece um novo marco legal do transporte público coletivo urbano no Brasil. Entre os dispositivos vetados estão trechos relativos à implementação de gratuidades e descontos tarifários a usuários nos serviços de transporte público. Segundo o Planalto, os trechos poderiam gerar obrigações financeiras sem previsão de custeio para governos locais. Apesar dos indeferimentos, a lei mantém a possibilidade de União, estados e municípios e o Distrito Federal estabelecerem programas de custeio da operação do transporte coletivo por meio de subsídios ou subvenções orçamentárias. O governo argumentou que os vetos não inviabilizam que, no futuro, se avance no debate sobre novos modelos de financiamento do transporte público urbano. Também disse que tampouco está impedida a futura apresentação pelo Poder Executivo de proposta legislativa específica que estabeleça de forma mais concreta obrigações da União no que se refere ao transporte urbano coletivo de passageiros, inclusive quanto à possibilidade de subsídios. As razões para os vetos foram comunicadas ao Congresso, que deverá analisá-las. Para derrubar um veto presidencial, Câmara e Senado precisam realizar uma sessão conjunta e rejeitar a decisão do Executivo por maioria absoluta, ou seja, com voto de pelo menos 257 deputados e 41 senadores em votação realizada separadamente em cada casa. Em nota, o governo federal afirmou que o atual cenário de aumento dos custos operacionais, a redução do número de passageiros em muitas cidades e a pressão crescente sobre os sistemas locais justificam um novo marco, que busca oferecer maior previsibilidade para gestores públicos, mais segurança jurídica e melhor atendimento à população. Aprovado pelo Congresso Nacional em maio, o marco regula a participação da iniciativa privada na prestação dos serviços de transporte público ao estabelecer regras de investimento em modernização de frotas e infraestrutura e operação. A mudança central na área financeira é diminuir a dependência exclusiva das passagens pagas por usuários. Para isso, o texto amplia e organiza fontes de financiamento extratarifárias e reforça a possibilidade de subsídios públicos. Na prática, o novo marco reconhece que o custo do sistema não pode recair exclusivamente sobre o usuário que paga a passagem. A lei estimula a diversificação das fontes de custeio e permite maior clareza entre o valor efetivamente pago pelo passageiro, os custos operacionais e os instrumentos de financiamento utilizados pelo poder público. O texto também estabelece de forma expressa que serviços privados de transporte individual sob demanda não poderão receber subsídios destinados ao transporte público coletivo. Além disso, são reforçadas as obrigações de planejamento pelo titular do serviço, que deverá estar alinhado ao plano diretor e ao plano de mobilidade, com metas de cobertura, qualidade, transição energética e mais transparência na divulgação de dados, estudos e decisões. A lei deverá entrar em vigor um ano após a sua publicação, dando prazo para os entes federados se adequarem às novas diretrizes, que devem ser implementadas respeitando as competências constitucionais de cada ente e as particularidades de cada rede local de transporte. E no cenário internacional, o Parlamento Europeu aprovou na última terça-feira a implementação do acordo comercial firmado entre União Europeia e Estados Unidos em 2025, criando mecanismos que permitem ao bloco suspender concessões tarifárias caso o Washington descumpra compromissos assumidos no entendimento. Os eurodeputados aprovaram dois regulamentos que transformam em lei os compromissos tarifários acertados entre a presidente da Comissão Europeia, Ursula von der Leyen, e o presidente norte-americano, Donald Trump. O principal texto, aprovado por 440 votos
votos a favor, 151 contra e 50 abstenções, elimina tarifas sobre produtos industriais americanos e amplia o acesso de produtos agrícolas e pesqueiros dos Estados Unidos ao mercado europeu. Um segundo regulamento aprovado por 444 votos a favor, 152 contra e 54 abstenções, estende o regime de importação livre de tarifas para lagostas americanas e inclui produtos processados. O acordo incorpora a cúpula de expiração, segundo a qual as concessões tarifárias europeias deixarão de valer em 31 de dezembro de 2029, salvo nova decisão política para renová-las. Até junho daquele ano, a Comissão Europeia deverá apresentar uma avaliação dos efeitos da medida sobre a indústria, a agricultura e as pequenas e médias empresas do bloco. Os parlamentares também reforçaram mecanismos de defesa comercial. A comissão poderá suspender as preferências tarifárias concedidas aos Estados Unidos caso o país mantenha, após dezembro de 2026, tarifas superiores a 15% sobre derivados europeus de aço e alumínio. O mesmo poderá ocorrer se Washington não responder de forma satisfatória a preocupações da União Europeia sobre o tratamento tarifário de exportações de países membros. Outro dispositivo cria um mecanismo de salvaguarda para enfrentar possíveis distorções de mercado provocadas pelo aumento das importações americanas. Caso haja risco de prejuízo grave à indústria ou ao setor agrícola europeu, a comissão poderá abrir investigações e adotar medidas corretivas. Os textos ainda dependem de aprovação formal pelo Conselho da União Europeia para entrar em vigor. Após a publicação no Jornal Oficial da União Europeia, as novas regras passarão a valer no dia seguinte.

Música e informação na madrugada com informações da Agência Estadão. Série lançada originalmente em março de 2025 na Espanha, Perdendo o Juízo, conquistou o público brasileiro ao chegar à Netflix. A produção teve a primeira temporada disponibilizada recentemente no stream e rapidamente subiu no ranking das produções mais vistas da plataforma no Brasil. O drama, que já teve uma segunda temporada confirmada na Espanha, está atualmente na terceira posição entre as séries mais vistas do Brasil, chamando cada vez mais a atenção do espectador nacional. Ainda assim, muitas pessoas ainda questionam se vale a pena investir as horas necessárias para seguir a trama. A série segue Amanda, uma advogada brilhante e estrelada que vê a carreira e vida pessoal desmoronarem após ter uma crise de transtorno obsessivo compulsivo em pleno tribunal durante um caso importante. Difamada, ela acaba afastada dos escritórios luxuosos e precisa começar a trajetória profissional praticamente do zero. Sem conseguir trabalho grandes em escritórios importantes, ela ganha uma nova chance graças a Gabriel Ochoa, um advogado que cuida de casos menores e se dispõe a dar a Amanda as oportunidades necessárias para que ela retome a confiança e status no meio. Apesar de estar recomeçando com processos curiosos, ela acaba assumindo o caso mais importante da carreira, quando a irmã é acusada de assassinato no dia de seu casamento e Amanda tem de provar a inocência dela. Por se tratar de uma série fora do eixo hollywoodiano, Perdendo o Juízo não tem páginas em agregadores online. No entanto, o perfil dela no Internet Movie Database conta com uma nota mediana 6,4 de 10, conforme a avaliação de usuários do site. No Brasil, a crítica destacou as atuações do elenco principal, elogiando o trabalho dos atores que conseguem transformar o roteiro simplista em um entretenimento instigante. Embora concordem que Perdendo o Juízo não traz nenhuma grande novidade em relação a outros dramas de tribunal, os críticos nacionais que analisaram a série pontuam que ela é inteligente, bem produzida e com ganchos interessantes, se encaixando perfeitamente no sistema maratonável da Netflix. E no mundo literário, a Academia Brasileira de Letras anunciou os vencedores dos novos prêmios criados para celebrar as melhores obras nacionais publicadas em 2025. A premiação dá início a três novas categorias: ficção, poesia e humanidades. A entrega dos troféus está marcada para o dia 23 de julho, durante a cerimônia oficial de comemoração dos 129 anos da ABL. Segundo o comunicado enviado à imprensa, a escolha foi realizada por comissões específicas de acadêmicos. Na categoria ficção, o prêmio Guimarães Rosa foi concedido à escritora e jornalista carioca Eliana Alves Cruz pelo romance Meridiana. Formada em comunicação social, Eliana estreou na literatura em 2016 e já conquistou o prêmio Jabuti em 2022. O trabalho dela é ligado à investigação da ancestralidade e recuperação de narrativas silenciadas. A comissão da ABL classificou Meridiana como uma antiodisseia de grande intensidade emocional ao retratar os conflitos de uma família negra que se muda da favela para um condomínio de classe média. O prêmio Manuel Bandeira, voltado à poesia, foi para o baiano Fabrício Oliveira, de 30 anos, pelo livro Noite Obscena. Natural de São Estevão, no Recôncavo Baiano, o escritor é formado em língua portuguesa e iniciou os estudos para deixar o trabalho na roça com a avó. O jovem autor, que já acumula prêmios nacionais de poesia, teve o trabalho elogiado pelo acadêmico Antônio Carlos Sequim.
Por fim, o prêmio Euclides da Cunha na categoria Humanidades homenageou o escritor, professor e tradutor paranaense Caetano Galindo pela obra Na Ponta da Língua. Doutor em Linguística pela USP e professor da Universidade Federal do Paraná, ele já atuou em traduções de grandes nomes da literatura internacional como James Joyce. De acordo com os juízes, o livro de Galindo encontra um balanço ideal para trabalhar a língua portuguesa, lidando com ela de forma culta e, ao mesmo tempo, acessível. E por falar em literatura, um dos maiores fenômenos da música atual, o BTS, ganhará 2 novos livros em setembro de 2026. Os volumes contarão com análises de alguns dos sucessos do grupo e receitas coreanas inspiradas na carreira da banda. Com lançamento marcado para 15 de setembro, BTS Lyrics Insight mostrará os integrantes do conjunto destrinchando as letras de alguns de seus maiores sucessos, incluindo Most Beautiful, Moments in Life e Boy With Love. Além de analisar os conteúdos das letras, o BTS ainda revelará alguns dos significados implícitos nas músicas e que podem ter passado despercebidos por alguns fãs. Já BTS Recite Book, que tem publicação prevista para o mesmo dia, vai trazer receitas tradicionais da Coreia do Sul, como frango frito e arroz torrado, de acordo com as eras formadas por cada álbum. O livro também incluirá códigos digitais que darão acesso a vídeos e dicas de culinária para que os leitores possam aproveitar ao máximo do conteúdo. Os 2 livros serão publicados nos Estados Unidos e já estão em pré-venda na internet. Ainda não há previsão para a chegada dos volumes no Brasil. Após um tempo forçado pelo alistamento obrigatório de alguns dos membros no Exército da Coreia do Sul, o BTS retornou em 2026 com um novo disco, Arirang, e se prepara para se apresentar no Brasil. O grupo desembarca em São Paulo em outubro e fará shows no Murumbis nos dias 28, 30 e 31.

Música e informação na madrugada com informações da Agência Estadão. Pautas bomba podem elevar IVA em até um ponto, diz chefe da equipe econômica. O ministro da Fazenda, Dário Duringa, defendeu a importância de não excluir a política monetária do debate público. A fala surgiu durante uma entrevista à Warren Investimentos publicada nesta semana. Ele ainda argumentou que a meta de inflação contínua não deveria ser alterada. Quando indagado sobre o assunto, o ministro afirmou que a política monetária faz parte do debate público, tanto quanto temas como política fiscal, saúde e investimentos. Segundo Duringa, a meta de inflação contínua ainda não foi bem digerida pela sociedade. O modelo foi adotado em 2025 e passa a considerar o IPCA acumulado em 12 meses e não mais o do ano calendário. Por isso, seria importante não fazer alterações. Hoje o centro da meta é de 3% com tolerância de 1,5 ponto percentual para mais ou para menos. O ministro defendeu ainda que a relação entre o BC e a equipe econômica do governo pode ser aprimorada em diversas frentes, inclusive na coordenação entre as políticas fiscais e monetárias. Ele exemplificou com a fiscalização e aplicação de regras sobre as casas de apostas. Segundo Duringa, é fundamental que o Banco Central acompanhe o assunto de perto, uma vez que os recursos dessas empresas circulam pelo sistema financeiro. Duringa também afirmou ver com bons olhos o voto do ministro Bruno Dantas do Tribunal de Contas da União, que defendeu que a Corte analise o relatório Focus. Segundo Dantas, o objetivo da medida é dar mais transparência ao boletim que reúne as projeções do mercado para a economia. Duringa também defendeu uma reavaliação sobre a composição do IPCA. A percepção, segundo ele, é que itens que se tornaram importantes nos últimos anos, como serviços de streaming, estão subrepresentados. A última atualização dos itens que compõem o índice foi feita em 2020 com base na pesquisa de orçamentos familiares. O ministro da Fazenda destacou também que o Brasil é visto internacionalmente como um porto seguro.

com grande potencial para se tornar uma referência global em energia limpa. Por fim, ele afirmou que o custo dos benefícios fiscais para setores específicos ficará evidente na alíquota do IVA. No entanto, alertou que pautas bomba como a PEC dos templos elevariam o imposto em um ponto percentual caso sejam aprovadas em definitivo. Ainda sobre esse assunto, Dário Duriga afirmou que o governo vai vetar as matérias aprovadas pelo Congresso que violem as regras fiscais. Caso esses vetos sejam derrubados pelos parlamentares, o Executivo irá ao Supremo Tribunal Federal para questionar os textos. A declaração ocorreu na mesma entrevista concedida a Warren Investimentos. Segundo ele, o Executivo seguirá batalhando no Congresso para que as chamadas pautas-bomba não prosperem. Duriga diz que tudo será feito com diálogo, mas já avisou da possibilidade de recorrer à justiça caso seja necessário. Ele citou como exemplo o projeto de renegociação das dívidas rurais. Isso porque, segundo ele, as eleições têm ganhado peso no Congresso e os parlamentares buscam apoio nas bases. Para o ministro, o acordo fechado com os senadores sobre o tema era melhor que o texto aprovado, mas o combinado não foi cumprido. Segundo Duriga, medidas tomadas apenas para atender a interesses específicos ou eleger parlamentares colocam em risco o agronegócio, a taxa de juros e a economia do país como um todo. E também nesta semana, o presidente Lula editou medida provisória 1367 que abre crédito extraordinário de 337 milhões para o Ministério do Meio Ambiente e da Mudança do Clima. Esse montante é composto por recursos fora do teto das metas fiscais que já estavam previamente reservados. De acordo com o texto publicado no Diário Oficial da União, os valores serão usados para a prevenção e o controle de incêndios florestais nas áreas federais prioritárias. O montante também será destinado a outras ações de fiscalização e controle ambiental. Os recursos são para atender decisões do Supremo Tribunal Federal focadas no combate ao desmatamento e na prevenção de incêndios na Amazônia e no Pantanal. E 5 em cada 10 trabalhadores, uma fatia de 51,2%, creem estar difícil ou muito difícil conseguir trabalho no país atualmente. Por outro lado, 25,5% acreditam estar fácil ou muito fácil arranjar um emprego. Este é o maior valor registrado nos 12 meses da série histórica da sondagem do mercado de trabalho. O indicador é divulgado pelo Instituto Brasileiro de Economia da Fundação Getúlio Vargas. As respostas sobre a percepção de como estar conseguir um trabalho no momento mostraram 9,3% dos trabalhadores avaliando estar muito difícil arrumar emprego. Outros 41,9% disseram estar difícil e 23,3% relataram estar normal. Quanto às expectativas futuras, 33,6% acreditam que a situação no mercado de trabalho brasileiro deve estar mais difícil nos próximos 6 meses. Segundo o economista da FGV, embora a percepção sobre o presente continue melhorando, as pessoas têm demonstrado cada vez mais cautela em relação à continuidade desse cenário. Ainda, a taxa de desemprego na primeira metade do ano ficou em níveis historicamente baixos, inclusive abaixo do registrado no mesmo período do ano anterior. No entanto, já se observa uma desaceleração no ritmo das contratações. Assim, a desaceleração da atividade econômica e o aumento de incerteza no cenário macroeconômico ajudam a explicar a expectativa menos otimista para os próximos meses. A sondagem mostrou ainda uma redução na fatia de pessoas muito satisfeitas com o próprio trabalho principal, de 13,1% em abril para 12,6% em maio.
Por outro lado, a proporção de satisfeitos subiu de 63,8% para 64,1% no período. Por fim, a proporção de pessoas que enxergam a renda atual como suficiente para arcar com as despesas diminuiu de 70,8% em abril para 70,3% em maio.

Música e informação na madrugada com informações da agência Estadão. Maior premiação da música tem regras alteradas. O Grammy Awards anunciou nesta semana uma série de mudanças para a próxima edição. As atualizações incluem novas categorias, alterações nas regras de elegibilidade e ajustes no sistema de votação. As regras passam a valer para a cerimônia de 2027, marcada para 7 de fevereiro. Segundo a Recording Academy, as mudanças fazem parte do processo anual de revisão da premiação e refletem transformações no mercado musical. A principal novidade é a criação de 5 categorias. A primeira é a melhor performance de música pop asiática, destinada a reconhecer gravações de gêneros como K-pop, J-pop, C-pop, desde que apresentem uso de um ou mais idiomas da região. Já a segunda é melhor colaboração ou performance de R&B, voltada para trabalhos colaborativos e performances de grupos estabelecidos dentro do gênero. Também há a categoria de melhor performance vocal pop tradicional, que premia interpretações e canções que não se encaixam nos moldes contemporâneos do gênero. A próxima edição é melhor álbum folk tradicional, para reconhecer trabalhos dedicados às raízes do folk. Por fim, há a edição da categoria Melhor Canção Latina, voltada para compositores de músicas inéditas com predominância da língua espanhola. Já a categoria de Melhor Artista Revelação revisou as diretrizes para dar mais clareza ao impacto do artista no período de elegibilidade. Além disso, o limite máximo de inscrições permitidas por artista subiu de 3 para 4. Os critérios para os álbuns foram atualizados, reduzindo a exigência de gravações inéditas de 75% para 66%. De acordo com a academia, a mudança visa impedir que projetos considerados inéditos pela indústria fiquem de fora da disputa devido às regras antigas. Por último, houve a criação do Ballot Plus, um modelo que permite a profissionais experientes votarem em até 15 categorias da área deles. A segunda é a ampliação do reconhecimento a compositores de músicas inéditas em álbuns vencedores. Agora, eles também receberão estatuetas e certificados, igualando-se aos direitos de produtores e engenheiros. Por aqui, a atriz Tânia Maria, de 79 anos, foi oficialmente reconhecida como cidadã recifense. A Câmara da capital pernambucana aprovou nesta semana a concessão da honraria à artista potiguar. Tânia Maria ganhou projeção internacional ao interpretar Sebastiana no filme O Agente Secreto, de Kleber Mendonça Filho. A aprovação ocorreu durante sessão ordinária da casa e contou com ampla maioria entre os vereadores presentes. A homenagem chama atenção por ocorrer poucos meses após a rejeição de uma proposta semelhante, destinada ao ator Wagner Moura, protagonista do mesmo longa-metragem. O projeto foi apresentado pela vereadora Jô Cavalcante, que destacou a contribuição de Tânia Maria para o cinema brasileiro e para a valorização da cultura nordestina. A parlamentar também ressaltou o percurso singular da atriz, que iniciou a trajetória artística já na terceira idade. Dos 25 parlamentares presentes na sessão, 23 votaram a favor da proposta. A aprovação da honraria para Tânia Maria ocorre cerca de 2 meses após a Câmara rejeitar concessão do título de cidadão recifense a Wagner Moura. Na época, a proposta não alcançou o número mínimo de votos exigido. O projeto em homenagem ao ator baiano recebeu 16 votos favoráveis e 7 contrários, tornando-se a única proposta de concessão de cidadania rejeitada na atual legislatura. Filmado no Recife, O Agente Secreto se tornou uma das produções brasileiras de maior destaque recente no cenário internacional. O longa acumulou indicações no Oscar e ajudou a ampliar a visibilidade do elenco dentro e fora do país. Além de Wagner Moura, o filme também impulsionou o reconhecimento de Tânia Maria, cuja atuação foi apontada como um dos destaques da obra. Ainda na capital pernambucana, morreu o escritor e
e jornalista Raimundo Carreiro, aos 78 anos. Com uma extensa trajetória literária que atravessou gerações, o autor consolidou-se como um dos principais representantes da cultura nordestina contemporânea. Segundo informações divulgadas pela TV Globo, Carreiro estava internado havia cerca de uma semana. De acordo com familiares, ele procurou atendimento médico após sentir dores e recebeu um diagnóstico de um câncer avançado próximo ao pulmão. O escritor também convivia com sequelas e outras comorbidades decorrentes de dois AVCs sofridos em 2010 e 2015. Natural de Salgueiro, no sertão de Pernambuco, Raimundo construiu uma carreira marcada por romances premiados, atuação jornalística e formação de novos escritores. Ao longo da vida, publicou mais de 20 livros e conquistou o Prêmio Jabuti de 2000 com a obra As Sóbrias Ruínas da Alma. Entre os trabalhos mais influentes dele está A Preparação do Escritor, considerado uma das principais referências sobre escrita criativa no Brasil. Na obra, Carreiro compartilha técnicas narrativas, reflexões sobre a construção do texto literário e os desafios enfrentados por quem deseja se dedicar à escrita. Em 2010, o autor venceu o Prêmio São Paulo de Literatura com o romance Minha Alma é Irmã de Deus, livro que aborda questões ligadas à fé, ao fanatismo religioso e à solidão. Após sofrer o primeiro AVC, Carreiro transformou parte desse processo de recuperação em matéria-prima para O Senhor Agora Vai Mudar de Corpo, romance autoficcional que retrata a luta pela sobrevivência e reconstrução da própria identidade após a doença. O lançamento mais recente do escritor foi A Vida é Traição, publicado em 2025. A obra promove o mergulho nos conflitos humanos e nas contradições da existência. Além da literatura, Carreiro teve uma longa passagem pelo Diário de Pernambuco, onde atuou como crítico literário e editor durante mais de 2 décadas.

0: Música e informação na madrugada, com informações da Agência Estadão. China tenta estimular uso de moeda nacional ao redor do mundo. Nesta semana, as autoridades chinesas lançaram uma nova série de medidas estratégicas para promover e expandir o uso do yuan no cenário global. A iniciativa representa o mais recente esforço de Pequim para construir uma infraestrutura financeira mais resiliente, protegendo a economia do país contra possíveis choques externos. O presidente do Banco Popular da China, Pan Guosheng, anunciou oficialmente o estabelecimento de um novo e importante mecanismo de recompra financeira. Essa ferramenta vai permitir que diversas autoridades monetárias estrangeiras, incluindo grandes fundos soberanos, obtenham liquidez em yuan diretamente do Banco Central Chinês, utilizando títulos como garantia. Ao discursar para um grupo de importantes executivos financeiros, Pan também revelou que a China está prestes a lançar um programa piloto para negociação de câmbio de yuan offshore. Para isso, será utilizada a Zona de Livre Comércio de Xangai como base estratégica. O principal objetivo da iniciativa é acelerar a transformação da cidade, consolidando-a de vez como um centro global de referência para a alocação de ativos e o gerenciamento de riscos denominados em yuan, sob o controle da política monetária chinesa pelo Banco Central. Pan diz que o Banco Popular da China tomará várias medidas para aprimorar o mecanismo de regulação das taxas de juros de curto prazo. As iniciativas sugerem que as autoridades chinesas estão se voltando para a adoção da taxa overnight do Banco Central como a linha de base da política monetária. A estratégia segue o modelo já adotado pela maioria das grandes economias globais. Até o momento, o balizador utilizado pelo Banco Central Chinês para guiar o mercado financeiro tem sido a tradicional taxa de recompra reversa com prazo de 7 dias. Pan disse ainda que a autoridade monetária está formulando ferramentas para fornecer liquidez de emergência a instituições não bancárias durante crises. O discurso do chefe do Banco Popular da China, porém, não sinalizou para a flexibilização da política monetária, embora tenha ocorrido após a divulgação de indicadores fracos da economia chinesa. Em maio, ocorreu a primeira queda nos gastos do consumidor chinês em mais de 3 anos e uma nova redução nos gastos com investimentos. No Ocidente, a empresa espanhola de energia Repsol anunciou a assinatura de um acordo com o governo da Venezuela. A parceria tem como objetivo explorar e potencialmente desenvolver uma jazida de petróleo na área de Horcón, localizada a sudeste do lago de Maracaibo. O memorando de entendimento com o governo e a estatal petrolífera Petróleos de Venezuela amplia a presença da Repsol no país após anos de turbulência. A Repsol diz que também planeja realizar estudos de viabilidade sobre oportunidades potenciais no litoral do país. Em abril, a empresa espanhola declarou que a retomada do controle operacional do campo petrolífero ocorreu logo após os Estados Unidos capturarem o então presidente Nicolás Maduro. A partir disso, o governo americano passou a exercer pressão para reconstruir a estrutura da indústria de petróleo e gás da Venezuela. A facção criminosa venezuelana Trem de Aragua, classificada como organização terrorista pelos Estados Unidos, é o alvo principal da Operação Rota do Norte. A ação foi deflagrada nesta semana por uma força-tarefa coordenada pela Polícia Civil de Roraima. Os agentes cumpriram 25 mandados de prisão preventiva e mais de 30 de buscas contra investigados por suposta ligação com o tráfico de entorpecentes, comércio de armas e lavagem de ativos. Os investigadores informaram que a meta é desmontar os núcleos financeiro e operacional da Trem de Aragua. Os mandados foram executados em Roraima, Amazonas, São Paulo, Rio de Janeiro, Minas e no Paraná. Segundo a investigação, o grupo revende armamentos de guerra, como metralhadoras e lança-granadas, para outras organizações criminosas, entre elas o Comando Vermelho no Amazonas e no Rio de Janeiro. A facção Trem da Aragua foi criada no sistema penitenciário da Venezuela e mantém ramificações em países da América do Sul, entre eles Colômbia, Chile, Peru e Bolívia. Os faccionados promovem sequestros, extorsão e tráfico. O governo Trump incluiu a facção no ranqueamento das organizações terroristas no ano passado, mesma definição aplicada ao primeiro comando da capital e ao Comando Vermelho no final de maio. Falando dos Estados Unidos, o presidente do país, Donald Trump, afirmou em coletiva de imprensa que não gostaria de ver uma catástrofe econômica acontecer por conta de um conflito prolongado contra o Irã. Na ocasião, ele apontou a sensibilidade dos mercados acionários ao noticiário geopolítico. De acordo com as declarações do mandatário, o mercado financeiro internacional reagia com pessimismo e registrava quedas a cada nova declaração dos Estados Unidos de que as negociações com Teerã haviam fracassado. Por outro lado, esse mesmo cenário econômico mostrava uma rápida recuperação e entrava em ritmo de alta no momento em que as autoridades americanas divulgavam comentários positivos sobre o andamento dos acordos. Trump reiterou que se o acordo entre Washington e Teerã não tivesse sido alcançado na última semana, os americanos poderiam continuar os ataques por semanas, meses ou anos. Para ele, a questão mais relevante é a reabertura do Estreito de Hormuz e o fato de o Irã não poder desenvolver ou comprar armas nucleares. Ele acrescentou que as autoridades americanas já discutiram todos os detalhes do acordo com os iranianos em conjunto com os países aliados. Em relação ao compromisso de Israel com o pacto, Trump mencionou uma divergência com o primeiro-ministro Benjamin Netanyahu sobre o Líbano.
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3: 5:20.
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6: Olá, querido ouvinte! Chegou o tempo das bandeirinhas, da fogueira e da quadrilha. E é claro, das delícias da roça. E hoje a nossa receita é perfeita para uma festa junina. Informal, simples, saborosa, sem complicação. Milho cremoso junino na caneca. Ingredientes: 2 espigas de milho debulhadas, 1 copo de leite, 1 colher de sopa de manteiga, sal a gosto, queijo Minas ralado para finalizar. Modo de preparo: bata o milho com leite no liquidificador, leve ao fogo com a manteiga e uma pitada de sal, mexendo até engrossar. Se vira em canecas e finalize com queijo ralado por cima. Pronto! Um abraço quentinho com sabor de arraial. Bom apetite! Para tirar dúvidas ou saber mais, acesse este e outros podcasts através do nosso site alvoradafm.com.br ou no meu Instagram, Flávio Chapuri. Eu sou o Flávio Trombino para Alvorada FM.

0: 6 e 6.
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2: Taylor Swift, I Knew It, I Knew You, tema do filme Toy Story 5.

0: Christina Perry, A Thousand Years, Michael Jackson, Man in the Mirror e Seal, Kiss from a Rose. Agora 7:02.
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0: O presidente Lula esteve ontem em Belo Horizonte, onde anunciou investimento de 89,3 milhões de reais para o Hospital Luxemburgo na região centro-sul da capital. Referência em oncologia no estado, o centro médico do Instituto Mário Pena foi transformado em unidade totalmente voltada para o SUS. Além dos recursos para o aumento do número de leitos, o hospital recebeu um acelerador linear para radioterapia e um equipamento de cirurgia robótica. Depois da agenda em BH, Lula foi ao Centro-Oeste Mineiro, onde participou da inauguração de um hospital universitário federal em Divinópolis. E o prazo para o INSS analisar pedidos previdenciários e assistenciais deverá cair de 45 para 30 dias. A redução do tempo de espera consta de medida provisória publicada ontem no Diário Oficial da União. Na prática, a matéria amplia a capacidade operacional para enfrentar o estoque de requerimentos pendentes. O Planalto nega haver aumento de despesas, já que a implementação está dentro dos limites orçamentários e financeiros do Programa de Gerenciamento de Benefícios. A medida provisória que agiliza e analisa, que faz a análise de pedidos previdenciários e assistenciais, já está em vigor, mas precisa de aprovação do Congresso para virar lei permanente. 7:02, eu sou o Joênio Martins, chegando aqui na Alvorada para te fazer companhia. Bom dia, ótimo sábado, 7:03, música e informação.
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0: Alvorada FM Culture Club, Do You Really Want What? Do You Really Want to Hurt Me? Você ouviu antes Elton John, Goodbye Yellow Brick Road e Lewis Capaldi, Someone You Loved. Agora são 7h29.
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0: Chegando às primeiras informações do trânsito com o Emerson Rodrigues. Muito bom dia para você. Ele já fala sobre a BR-262. Oi, Emerson.
2: Bom dia, Joênio. Bom dia para você que está na Alvorada. Ótimo sábado. E na região metropolitana de Belo Horizonte, a pista da BR-262, no sentido Triângulo Mineiro, está parcialmente interditada na região do Pingo d'Água, em Betim. E por isso há um congestionamento que passa de 3 quilômetros. No sentido Belo Horizonte, também há lentidão agora na BR-262, entre a região do Aroeiras e o Trevo com a Fernão Dias. Nos dois sentidos, motorista, para você evitar esse congestionamento na 262, vale passar pela MG-050. 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Emerson Rodrigues para a Rádio Alvorada.
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12: Como um apaixonado pela música de qualidade, certamente você é um admirador de Toquinho. Aquarela faz parte de toda a nossa trajetória, assim como o caderno Tarde em Itapuã e Regra 3. Claro que além dessas músicas, muitas outras compõem o nosso imaginário de memórias. E esse grande ícone da nossa música brasileira vai se apresentar aqui em Belo Horizonte com a turnê Só Tenho Tempo para Ser Feliz, que comemora os seus 60 anos na música. O espetáculo vai ser uma verdadeira experiência sensorial e afetiva, levando ao público algo que vai muito além da música. A ideia de Toquinho é provocar emoções intensas nessa fase tão marcante. O evento será em única apresentação no dia 7 de novembro, às 21 horas, no Palácio das Artes. E eu já estou te contando isso porque é claro que os ingressos vão durar muito pouco. Informações você encontra no site da Fundação Clóvis Salgado e também na bilheteria do Palácio. Para rever essa dica, você pode acessar alvoradafm.com.br/podcasts ou me procurar no Coisas de Mineiro. Sou Isabela Lapa para Alvorada

0: Na Alvorada FM, você ouviu Alanis Morissette, King of Pain, Rita Lee, Mutante e antes The Weeknd, Daft Punk, I Feel It Coming. Agora são 8:03, bom dia.
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0: A Prefeitura de Belo Horizonte promove hoje o dia D da multivacinação. A campanha disponibiliza imunizantes contra várias doenças como poliomielite, hepatites A e B, febre amarela e HPV. Tem também a vacina contra a gripe, método mais eficaz de se prevenir nesta época de baixas temperaturas. A iniciativa é ainda a oportunidade de atualizar a caderneta de crianças e adolescentes menores de 15 anos. O dia D da multivacinação ocorre até às 5 da tarde deste sábado em todos os centros de saúde e no Centro de Atenção à Saúde do Viajante. Mais informações no site da Prefeitura. E 9 estações do metrô estão fechadas neste fim de semana. Não há circulação dos trens nos terminais Vilarinho, Floramar, Valdomiro Lobo, 1º de Maio, São Gabriel, Minas Shopping, José Cândido da Silveira, Santa Inês e Horto Florestal. Segundo a concessionária responsável pelo transporte, a medida se deve à última etapa de implantação do novo sistema para sinalizar o primeiro trecho da linha. Já a operação entre as estações Santa Teresa e Novo Eldorado ocorre normalmente hoje e amanhã. Saiba mais no site metrobh.com.br. 8:04, música e informação.
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0: Na Alvorada FM, Stevie Wonder, I Just Called to Say I Love You, Alicia Keys, No One, Roberta Flack, Danny Haraway, The Close I Get to You. Agora são 8h36.
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0: E o Emerson Rodrigues de volta com atualizações sobre a BR-262 em Betim. Emerson.
2: Joênio, mais uma vez a Rádio Alvorada reforça o alerta para uma ocorrência que está travando o trânsito nos dois sentidos da BR-262, na região do Pingo d'Água, em Betim. Segundo informações preliminares, ocorrência que envolveu pelo menos 3 caminhões, 2 motos e mais de 10 carros. Bombeiros atuam no local e, para evitar congestionamento motorista nos dois sentidos da BR-262, você tem a opção de passar pela MG-050. 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Emerson Rodrigues para a Rádio Alvorada.
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4: Alô, ouvintes, leitores do Mundo Livro. Hoje eu falo sobre o romance de estreia de Kalila das Mercês, intitulado Nódoa, editado pela Companhia das Letras. Narrado por Regina e Lourdes Maria, ligadas por uma relação tão intensa quanto difícil de definir, Nódoa fala de mulheres que atravessam fronteiras geográficas e emocionais ao longo de várias décadas. Tudo começa nos anos 60, em uma comunidade unida por laços de afeto, cuidado e tradição muito além dos vínculos de sangue. Ao longo da narrativa, Kalila das Mercês constrói um mosaico de memórias, cartas, relatos orais, fragmentos de cadernos e histórias que se cruzam. No centro desse movimento está Dona América, personagem quase mítica que conecta gerações e destinos. Em uma escrita profundamente poética, a autora fala de migração, pertencimento, herança feminina e sobre os fios invisíveis que mantêm as pessoas ligadas mesmo quando a vida insiste em separá-las. Kalila das Mercês é escritora, poeta e pesquisadora baiana. Publicou pela editora Nós o livro Conto Poema Planta Oração. Meu nome é Afonso Borges e você pode ouvir e baixar todos os podcasts que eu falo no site alvoradafm.com.br.

0: Alvorada FM, Sam Smith, Normani, Dancing with a Stranger. Você ouviu também Eduardo do Zé que Aventura e Tony Braxton, Unbreak My Heart. Agora são 9:02.
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0: A seleção brasileira venceu nesta sexta-feira o Haiti por 3-0 em jogo da segunda rodada da fase de grupos da Copa do Mundo 2026. Matheus Cunha marcou duas vezes e Vini Júnior ampliou o placar. Com o resultado, a Amarelinha assume a liderança do Grupo C e precisa de ao menos um empate com a Escócia na quarta-feira para se classificar para a próxima etapa da competição. Hoje, pelo Grupo D, a Turquia perdeu para o Paraguai por 1-0 e se tornou a segunda seleção eliminada do Mundial. Ainda neste sábado entram em campo Holanda e Suécia às 14h. Alemanha e Costa do Marfim às 5 e Equador e Curaçao às 21h.
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0: A família inteira vai se divertir neste sábado com o espetáculo infantil As Aventuras de Bininha. Usando a magia do teatro de bonecos, a peça acompanha um simpático bicho preguiça que vive em uma perfeita harmonia com os amigos na praça de uma grande cidade. O convívio entre os personagens, porém, se transforma de uma hora para outra após surgir em cena um tamanduá mirim que muda a vida de todos ao redor. E que revela a um grande segredo. A apresentação de As Aventuras de Bininha ocorre hoje às 16h no Cine Teatro Bandeirante, em Sabará. E a entrada é gratuita. 9:04.
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0: 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Olá, estamos de volta. Excelente sábado para você, ligado na Alvorada FM 97. Vai começar o bônus. Ouça o que vem por aí.
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0: Agora são 9:16.
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1: Você ouviu na Alvorada FM, nessa primeira parte do bônus, Bob Seger, Against the Wind, by the Thank You e Air Supply, Lonely is the Night. Agora são 9h35, baixe o nosso app ou acesse o nosso site. 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

0: Faltando 16 para as 10.
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2: Balara e Jorge Vercelo, Algo Me Diz.
3: Algo Me Diz.

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1: Aí você ouviu Paul McCartney, Michael Jackson, The Man, Lulu Santos com você, Tudo com você e Adele e Zomi fechando o bônus desta hora. Agora são 10 e 2.
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1: A Polícia Federal deve investigar o possível ataque hacker contra o sistema de envio de alertas da Defesa Civil Nacional nesta madrugada. A invasão causou disparo de mensagens para celulares de moradores de diversas regiões do país, contendo a palavra misantropia, que significa ódio à humanidade. Em nota, o Ministério da Integração e do Desenvolvimento Regional disse que a plataforma foi retirada do ar a 1:30 da madrugada deste sábado e que o sistema será religado assim que as condições de segurança forem restabelecidas.
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1: O sábado será de céu claro a parcialmente nublado, com temperaturas baixas agora pela manhã e à noite em Belo Horizonte, região metropolitana. Capital mineira, a temperatura mínima registrada hoje foi de 10,8 graus, enquanto a máxima pode chegar aos 24, com umidade relativa do ar em torno de 40%. Lembrando que neste domingo, às 5h24 da manhã, começa o inverno. Neste ano, a estação estará sob influência do fenômeno El Niño, o que deve deixar as temperaturas acima da média e o volume de chuva dentro do esperado para o período em todo o estado de Minas Gerais. Neste momento, faz 18 graus no alto da Avenida Rádio Gamalha. Música e informação, 10h04.
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0: Na Alvorada FM, você ouviu ABBA, Dancing Queen, Morcheba, Rome Wasn't Built in a Day e Paula Toller, Nada por Mim. Agora são 10h29.
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0: E o Emerson Rodrigues com mais informações. Emerson, e a MG10, qual o cenário agora?
2: Joênio, MG10 no sentido Belo Horizonte tem pista liberada ao lado do bairro Morro Alto em Vespasiano. Mais cedo, em razão de ocorrência que envolveu carro, caminhão e moto, houve bloqueio parcial. Agora motoristas encontram fluxo normalizado no trecho. E na saída para Lagoa Santa, saída para o Aeroporto Internacional em Confins, o trânsito na MG10 apresenta boas condições. 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Emerson Rodrigues para a Rádio Alvorada.
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9: Os brasileiros estão seguindo uma tendência mundial: abandonar o tabagismo e buscar tratamento para parar de fumar. No ano passado, houve um crescimento de 95% de atendimentos no Sistema Único de Saúde, relacionados ao número de pessoas, cerca de 2,5 milhões, que buscaram de forma voluntária atendimentos relacionados ao tabagismo nas unidades básicas de saúde. O crescimento ocorre em meio à ampliação das ações de prevenção e tratamento do tabagismo na rede pública e ao alerta para o avanço do uso de cigarros eletrônicos entre os jovens. Houve também crescimento nas atividades coletivas voltadas aos que têm dependência, perda de controle, necessidade química ou psicológica de fumar. As atividades incluem rodas de conversas, ações educativas e encontros conduzidos por profissionais de saúde para orientar sobre os riscos de consumir a substância. Os dados mostram a expansão das estratégias de prevenção, orientação e apoio às pessoas para abandonar o hábito de fumar.

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0: Titãs e Marisa Monte na Alvorada, Flores, Bruno Mars, That's What I Like e Sting, Fields of Gold. Agora, faltando 3 minutos para as 11 horas.
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0: Começa a valer hoje a comprovação de resultado negativo em exame toxicológico para a emissão da PPD, permissão para dirigir. O teste deverá ser feito após a aprovação do candidato na prova de direção em laboratório credenciado pela Senatran, com janela mínima de detecção de 90 dias. A exigência vale para os processos de primeira habilitação e de reinício após a cassação nas categorias A, B e AB. A mudança não contempla candidatos com processos iniciados antes do dia 20 de junho. A comprovação de resultado negativo no exame toxicológico faz parte da atualização do Código de Trânsito Brasileiro e tem como objetivo aumentar a segurança viária.
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0: O Aeroporto Internacional de Belo Horizonte, em Confins, opera normalmente na manhã deste sábado. O voo 2607 da Azul, que chegaria de São Paulo a 1h35 da tarde, foi cancelado. Para as próximas horas, não há registro de atrasos ou no terminal. Entre os principais aeroportos do país, também tem funcionamento normal os terminais de Congonhas e Guarulhos, em São Paulo, além do Galeão e Santos Dumont, no Rio de Janeiro. Agora, faltando 2 minutos para as 11 horas, música e informação.
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0: 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Olá, bom dia para você. Ótimo sábado, 11 horas e 1 minuto. Vai começar uma hora só de música. Então ouça o que vem por aí.
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1: E nessa primeira sequência do bônus, você ouviu Xadê, Hang to Your Love, Save Your Tears, The Weeknd e Ariana Grande e Fred Mercury, The Great Pretender. Agora são 11h29. 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Por aqui segue o bônus Rod Stewart na Alvorada FM. Sailing.

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1: Fechando o bônus desta hora, você ouviu no Alvorada FM Michael McDonald, Reach Out, I'll Be There, Ariane Villa-Lobos, Onde Deus Possa Me Ouvir, Backstreet Boys, All I Have to Give. Agora faltando 3 minutos para o meio-dia.
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1: Termina hoje o prazo para que aposentados e pensionistas do INSS contestem descontos associativos não autorizados nos benefícios. Procedimento deve ser feito pelo site ou aplicativo Meu INSS. Após análise, o segurado poderá aderir ao acordo administrativo de ressarcimento para depósitos dos valores corrigidos em até 3 dias úteis. Segundo o governo federal, até agora mais de 3 bilhões de reais já foram devolvidos a quase 5 milhões de beneficiários.
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1: O segundo fim de semana do Arraial do CCBB em Belo Horizonte está recheado de cultura e diversão para todas as idades. Além de barracas com comidas e bebidas típicas, a festa promete muita dança e música para animar o público. Uma das atrações de hoje é a banda Manacá da Serra, que sobe ao palco às 5:30 da tarde. Já amanhã se apresentam as quadrilhas Pé Rachado, Estrela Matutina e Fogo de Palha. O Arraial começa às 11 da manhã e vai até às 8 da noite com entrada gratuita mediante retirada de ingresso pelo site do CCBB.
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1: E agora atualizando as informações do trânsito, Emerson Rodrigues de volta por aqui, falando sobre o anel rodoviário agora, Emerson.
5: Joênio, na região do bairro São Gabriel, van e caminhão bloqueiam a faixa da direita do anel rodoviário no sentido Rio de Janeiro, perto do viaduto sobre a Avenida Cristiano Machado. Há um trecho de lentidão, mas motorista, vale a pena ter calma e insistir com paciência. Já no sentido Vitória do anel rodoviário, trânsito fluindo sem ocorrências neste momento. 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Emerson Rodrigues para a Rádio Alvorada.
1: Obrigado, Emerson. Agora faltando 1 minuto para o meio-dia. Você segue na companhia da Renata Silva. Eu sou Joênio Martins. Excelente sábado, Alvorada. Você sabe por que houve.
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14: Taylor Swift, I Knew It, I Knew You, tema do filme Toy Story 5.

0: Você ouviu Imagination, Just an Illusion, Maroon 5, This Love e Leone, Garotos. Alvorada FM, boa tarde, 12:24.
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0: Vamos às atualizações da BR-262 com o repórter Emerson Rodrigues. Boa tarde, Emerson.
2: Boa tarde, Renata. Boa tarde, ouvinte Alvorada. Polícia Rodoviária Federal informa que o trânsito segue totalmente interditado na BR-262, sentido Belo Horizonte, na altura do quilômetro 352, região do bairro Pingo d'Água, em Betim. Local onde mais cedo aconteceu engavetamento, que envolveu ao todo 15 veículos, entre carros, caminhões e ônibus. Essa ocorrência foi atendida pelos bombeiros e também por unidades do SAMU. O trânsito é retido por mais de 4 quilômetros na 262 sentido Belo Horizonte. As filas começam nas proximidades da ponte sobre o rio Paraopeba. E como não há previsão de liberação, fica o recado para você, motorista: o desvio pode ser feito pela MG-050. 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Emerson Rodrigues para a Rádio Alvorada.
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10: Olá, querido ouvinte, chegou o tempo das bandeirinhas, da fogueira e da quadrilha. E é claro, das delícias da roça. E hoje a nossa receita é perfeita para uma festa junina. Informal, simples, saborosa, sem complicação. Milho cremoso junino na caneca. Ingredientes: 2 espigas de milho debulhadas, 1 copo de leite, 1 colher de sopa de manteiga, sal a gosto, queijo Minas ralado para finalizar. Modo de preparo: bata o milho com leite no liquidificador, leve ao fogo com a manteiga e uma pitada de sal, mexendo até engrossar. Servir em canecas e finalize com queijo ralado por cima. Pronto! Um abraço quentinho com sabor de arraial. Bom apetite! Para tirar dúvidas ou saber mais, acesse este e outros podcasts através do nosso site alvoradafm.com.br ou no meu Instagram, Flávio Chapuri. Eu sou o Flávio Trombino para Alvorada FM.

0: Alvorada FM, você sabe por que houve Black Box, Fall Into My Love, Stephanie Mills e Vanessa da Mata e Ben Harper. Boa sorte. Agora, 12:57.
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0: Vitória do Brasil sobre o Haiti reafirma a técnica de Carlo Ancelotti para enfrentar seleções adversárias. Os detalhes no comentário de Paulo Vinícius Coelho, o PVC, direto da Copa do Mundo FIFA 2026.
2: A atuação da seleção brasileira foi um pouco melhor do que na estreia, mas ainda não foi convincente de um modo suficiente. Acontece que Carlo Ancelotti demonstrou satisfação, disse que de um modo geral foi uma boa atuação, e tem um detalhe que continua aparecendo sempre nas entrevistas do técnico italiano: ele é italiano. Por mais que a gente não goste, porque agora tem gente que preferia que fosse o Guardiola ou que renascesse Tele Santana, o fato é que ele diz: é muito natural que você faça 3-0 e depois diminua o ritmo e recue. Não é nada novo no futebol. Um técnico italiano joga a moda italiana. E se o próximo jogo é mais importante, importante não se desgastar neste, ainda que fosse bom fazer saldo, fazer 4, 5, 6, 7. Então o importante mesmo é fazer o time crescer jogo após jogo. O que jogou contra o Haiti não é suficiente para ganhar da França, mas o jogo contra a França seria diferente do jogo contra o Haiti. Foi mais ou menos isso que Ancelotti disse, e é bem isso o que a Copa do Mundo representa. O Brasil agora tem que ganhar da Escócia e chegar forte nos mata-matas. Paulo Vinícius Coelho, PVC, Alvorada FM na Copa do Mundo.
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2: No alto da Raja Gabalha, agora faz 23 graus.
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2: Boa tarde, uma hora e um minuto. Tá chegando mais uma sequência de música boa pra você. Confira o que vem por aí.
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Esse foi o primeiro tempo do bônus com Michael Jackson, Bad, Ed Sheeran, Shape of You e Blackstreet, Rap Song. 1:28. 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E o bônus continua com Sam Smith.

0: e Samuel Rosa e Loborges, o Trem Azul. Alvorada FM, boa tarde, 2:01.
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0: Mais de 200 mil consumidores ficaram sem energia em Minas nos primeiros meses do ano, em decorrência de problemas envolvendo pipas na rede elétrica. Segundo a CEMIG, quase 900 ocorrências do tipo foram contabilizadas em todo o estado. Só na região metropolitana, o problema já deixou mais de 108 mil consumidores sem energia em 2026. Diante dos números, a companhia orienta a população a soltar pipa em locais descampados, longe da fiação elétrica, além de não tentar resgatar papagaios presos aos fios. A CEMIG alerta ainda para os riscos do cerol e da linha chilena, que podem provocar curto-circuitos, rompimentos de cabos e desligamentos de grandes áreas.
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0: Belo Horizonte tem tarde de céu parcialmente nublado, com umidade relativa do ar em torno de 40%. Na capital mineira, a temperatura mínima registrada hoje foi de 10,8 graus, enquanto a máxima pode chegar aos 24. Lembrando que neste domingo, às 5h24 da manhã, começa o inverno. Neste ano, a estação estará sob influência do El Niño, que deve deixar as temperaturas acima da média e o volume de chuva dentro do esperado para o período em todo o estado de Minas Gerais.
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0: Alvorada FM, você sabe por que ouve. Daryl Hall, John Waltz, Menino, Cristina Aguilera, Ginny DeBoro e Ed Mota, Vendaval. Agora são 2h29.
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4: Dados divulgados pela Associação Brasileira do Veículo Elétrico, a ABVE, indicam que a indústria nacional aumentou drasticamente a participação nas vendas dos modelos desse tipo ao longo do último ano. De acordo com a entidade, no último mês de maio, veículos fabricados ou montados no Brasil responderam por 39% das vendas de eletrificados no país. Um ano antes, essa participação era de apenas 6%. É verdade que os modelos híbridos leves, que estão muito mais próximos da propulsão a combustão que da elétrica, ajudaram a aumentar esse percentual. Mas, de qualquer modo, o avanço é expressivo. Atualmente, as empresas BYD, Great Wall Motors, Toyota e Grupo Stellantis, por meio das marcas Fiat e Jeep, já produzem veículos com diferentes níveis de eletrificação no país. Em breve, outras fabricantes previamente estabelecidas no Brasil, como Chevrolet, Volkswagen, Renault e Hyundai, além de novatas chinesas, como Geely, GAC e Dongfeng, também entrarão para essa lista. Siga-me no Instagram, Alexandre Carneiro _ Carros, e baixe este e outros podcasts pelo site alvoradafm.com.br. Eu sou Alexandre Carneiro para a Rádio Alvorada.

0: Você ouviu o Kid de Abelha, Educação Sentimental, Simple Red, Wonderland e Phil Collins e o Bill Maher. São 3:03. Boa tarde.
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0: O governo da Bolívia declarou hoje estado de emergência após 50 dias de manifestações pelo país. Desde maio, grupos de protestos ocupam as ruas em prol de reajustes salariais e contra reformas agrárias e fim dos subsídios aos combustíveis. Em alguns pontos, manifestantes bloqueiam estradas, impedindo a circulação de caminhões. Segundo o presidente da Bolívia, Rodrigo Paz, a declaração que permite ao governo mobilizar forças militares para restaurar a ordem pública ocorre após se esgotar todas as vias de diálogo. Apesar de já estar em vigor, o decreto ainda deve ser avaliado pelo Congresso boliviano. E na Colômbia, eleitores voltam às urnas neste domingo para o segundo turno das eleições presidenciais. A disputa está entre o senador de esquerda, Iván Cepeda, e o advogado ultradireita, Abelardo de la Espriella. Cepeda tem 63 anos e obteve 40,9% dos votos no primeiro turno, realizado no fim de maio. Em campanha, o candidato defende políticas de valorização do salário mínimo e redução de vantagens para membros do legislativo. Já Abelardo tem 47 anos e alcançou 43,7% dos votos no primeiro turno. Conhecido por um discurso linha dura, o político defende a saída da Colômbia, da ONU e ações militares contra guerrilhas.
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0: Boa tarde, 3:07. Tá chegando mais uma sequência de música boa pra você. Confira o que vem por aí.
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Alvorada FM, boa tarde, 13h15.

0: Elvis, você ouviu Elvis Presley, Suspicions Mais, Berlim, Take My Breath Away e Titãs, Enquanto Houver. Boa tarde, 3 horas e 32 minutos. 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E o bônus continua com Ed Sheeran.
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2: Ed Sheeran e Passenger, Let Her Go.

0: Fechando o bônus liso, a Bolden Time, Duran Duran, Lady Marlene e Marina Lima, Veneno. Faltando apenas um minuto para as quatro.
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0: Mais de 9 mil ligações classificadas como trotes foram registradas pelo SAMU em janeiro deste ano. O número equivale a cerca de 5% de todas as chamadas feitas para o Serviço de Atendimento Móvel de Urgência no período. Segundo a agência do SAMU, a prática ocupa linhas telefônicas do 192 e pode atrasar o socorro a quem realmente precisa, além de impedir de salvar vidas. Passar trote para serviços de utilidade pública é considerado crime, com punição de até 3 anos de prisão e multa.
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0: O Santuário Basílica Nossa Senhora da Piedade, em Caeté, recebe neste fim de semana a Rota do Queijo de Minas. A programação reúne num só lugar queijeiros artesanais, cozinha ao vivo e produtores locais de quitandas, mel e geleias. Um dos destaques é o queijo de caverna Frei Rosário, maturado no local e que poderá ser degustado e levado para casa. Para uma experiência ainda mais incrível, o evento conta com música intimista que harmoniza perfeitamente com o clima do espaço. A Rota do Queijo na Basílica Nossa Senhora da Piedade ocorre hoje e amanhã, com entrada mediante agendamento e retirada de ticket pelo site do santuário.
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0: Eurythmics, Sweet Dreams, Babush, Fall in Love, Carly Simon, Nobody Does It Better. Boa tarde, 4h27.
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0: Na Alvorada FM, você ouviu Barão Vermelho e Cazuza, Beth Balanço, Mr. Mister, Brooklyn Queens e Harry Styles, Watermelon Sugar. Agora, 4h55.
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0: A Prefeitura de Belo Horizonte realiza neste domingo operação de trânsito para a corrida no entorno da Praça da Assembleia, no bairro Santo Agostinho. A concentração dos participantes está prevista para ocorrer às 6 da manhã e a largada às 8. Ao todo, o percurso inclui 12 vias da capital, entre elas as ruas Rodrigues Caldas e Paracatu e as avenidas Álvares Cabral e Olegário Maciel. Nesses locais, a área de passagem dos corredores será delimitada por cones de forma compartilhada com os veículos. A previsão é que as vias sejam liberadas ao meio-dia após desmontagem das estruturas.
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0: Alemanha e Costa do Marfim entram em campo neste momento pela segunda rodada da fase de grupos da Copa do Mundo 2026. Na estreia, a seleção europeia goleou o Curaçao por 7-1, enquanto os marfinenses venceram o Equador por 1-0. Neste décimo dia de Copa, Turquia e Paraguai abriram os trabalhos ainda de madrugada. Derrotada por 1-0, a seleção turca acumulou a segunda partida sem gols e está eliminada do Mundial. Já no início da tarde, pelo Grupo F, a Holanda jogou e venceu a Suécia por 5-1. Eu sou Renata Silva e fico por aqui. Você fica agora na companhia agradável de Bel Augusto. Boa tarde.
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3: Faltando 2 minutos para as 5 para você, uma excelente tarde de sábado, bom fim de semana. É hora de saber o que vem por aqui.
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Bônus Alvorada. Finalzinho da primeira sequência do Bônus com Cobb Kylie, Falling For You, Information Society, Repetition e No Doubt, Don't Speak. 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Participe, dê a sua opinião e deixe a nossa programação com a sua cara. Alvorada FM, você sabe por que ouve. 5:26, de volta ao Bônus, trazendo Push, Busquets.

0: 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Sequência final do bônus com Fleetwood Mac, Dreams, Michael McDonald, Ain't No Mountain High Enough, J Quest com o saudoso Tim Maia sendo farol, Marvin Gaye, Sexual Healing e Take That How Deep's Your Love. Alvorada, música e informação, 5h58.
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0: Começou a valer hoje a comprovação de resultado negativo em exame toxicológico para a emissão da PPD, a permissão para dirigir. O teste deve ser feito após a aprovação do candidato na prova de direção em laboratório credenciado pela Senatran, com janela mínima de detecção de 90 dias. A exigência vale para os processos de primeira habilitação e de reinício após a cassação nas categorias A, B e AB. A mudança não contempla os candidatos com processos iniciados antes do dia 20 de junho. A comprovação de resultado negativo no exame toxicológico faz parte da atualização do Código de Trânsito Brasileiro e tem como objetivo aumentar a segurança viária.
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0: O domingo será de céu claro a parcialmente nublado, com temperaturas baixas nas primeiras horas do dia e à noite em Belo Horizonte e região metropolitana. Na capital mineira, os termômetros devem variar entre 11 e 25 graus, com umidade relativa do ar em torno de 35%. Neste momento, no alto da Raja, termômetros na marca dos 20 graus. Lembrando que neste domingo, às 5h24 da manhã, começa o inverno. Neste ano, a estação estará sob influência do fenômeno El Niño, que deve deixar as temperaturas acima da média e o volume de chuva dentro do esperado para o período em todo o estado de Minas Gerais. Ótima noite de sábado para você. Eu sou o Bel Augusto. Obrigado pela companhia. Seguimos juntos até às 10 da noite. Em instantes tem Edson Aquino, com o melhor dos anos 70, 80 e 90, na Alvorada Vintage. 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
3: Olá, salve, salve você, ligado aqui como sempre na 94,9 Alvorada FM Belo Horizonte. É o fim de semana, é o sabadão e eu, Edson Aquino, chegando para te acompanhar naquela viagem sonora que a gente faz aqui na Alvorada, começando hoje com Don't Leave Me This Way, uma canção lançada originalmente em 1975 por Harold Melvin and the Blue Notes com Teddy Pendergrass. Essa canção foi posteriormente regravada pela cantora americana Thelma Houston em 1976 e também pela dupla britânica de synth-pop The Common Arts em 1986. Thelma Houston marcou sua carreira com grande sucesso de Don't Leave Me This Way.

0: E essa foi nossa primeira sequência com Gonzaguinha, Lindo Lago do Amor, Phil Collins, Two Hearts, Peter Schilling, Major Tom, Pet Shop Boys, Go West. Primeiro destaque foi Thelma Houston com Don't Leave Me This Way.
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0: E aqui a gente não para a música, né? Vamos dar sequência agora com Here Comes the Hot Stepper, uma canção composta e gravada pelo artista jamaicano de dancehall Ian Camose em 1994, fazendo parte inclusive da trilha sonora do filme Pret-a-Porter. A canção foi a única do Camose a alcançar o top 40 da Billboard Hot 100 nos Estados Unidos, chegando ao primeiro lugar por duas semanas. Também se tornou sucesso em outros 16 países. Na sequência, então, vamos de Here Comes the Hot Stepper.

0: Esses foram os Paralamas do sucesso com Perplexo, Gloria Estefan, Bad Boy, Rick Astley, She Wants to Dance with Me, Donna Summer, Unconditional Love, Iron Camus, destaque com Here Comes the Hot Stepper. Você está na 94,9, esse é o Alvorada Vintage, um programa que você pode ouvir novamente se acessar a aba podcast em alvoradafm.com.br.
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0: Vamos na sequência agora com Terence Trent D'Arby. Wishin' Well é uma canção desse cantor e compositor americano, lançada pela Columbia Records como segundo single do álbum de estreia dele, Introducing the Hardline According to Terence Trent D'Arby. Nome grande, né? A música alcançou o topo da parada da Billboard nos Estados Unidos, bem como das paradas canadenses e holandesas. Quando alcançou o primeiro lugar, inclusive nos Estados Unidos, ela já havia permanecido nas paradas por 17 semanas, maior sucesso desde Sweet Dreams, do Eurythmics, em 1983. A sequência, então, vamos de Wishin' Well, Terence Trent D'Arby.

0: E essa foi nossa sequência final nesse sabadão com Michael Jackson, Off the Wall, Lionel Rich, You Are, Culture Club, Time Clock of the Heart, Terence Trent D'Arby, Wish You Well. E o destaque final foi Diana King, essa cantora e compositora jamaicana, conhecida por mesclar reggae, reggae fusion, dancehall. E um dos seus maiores hits foi a regravação do sucesso I Say a Little Prayer, em 1997. E com ela a gente está encerrando o nosso encontro habitual com as canções do passado do Alvorada Vintage, aqui pela 94,9. Lembrando que você pode ouvir novamente o programa acessando a aba podcast em alvoradafm.com.br. Ótima noite de sábado. Amanhã às 6, a gente viaja de novo aqui na Alvorada.
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2: Repórter Alvorada. 7:04. Termina na próxima segunda-feira o prazo para pagamento da taxa de inscrição no Enem 2026. O boleto no valor de R$ 85 deve ser gerado pela internet na página do participante. As inscrições ao exame terminaram no último dia 12 e as provas estão previstas para os dias 8 e 15 de novembro. Principal forma de ingresso no ensino superior, o Enem permite estudantes a acessarem universidades públicas e privadas por meio do Sisu, ProUni e Fies. Segundo o INEP, as notas obtidas ainda podem ser usadas em processos seletivos de instituições portuguesas que possuem convênio com o Brasil. Estão abertas as inscrições para o vestibular seriado da UFMG, referentes à primeira etapa do ciclo 2026-2028 e à segunda do ciclo 2025-2027. Neste ano, os locais de aplicação das provas foram ampliados para atender alunos de diferentes regiões do estado. A taxa de inscrição custa R$ 150,00 e os candidatos podem solicitar isenção até a próxima quarta-feira. Além dos estudantes regularmente matriculados no ensino médio, o vestibular seriado também contempla egressos da educação de jovens e adultos. As inscrições vão até 22 de julho no site da UFMG. Ótima noite de sábado para você, eu sou Bel Augusto, obrigado pela companhia. Vamos juntos até às 10 da noite, aqui pela 94,9. 7:06.
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0: 94,9, Alvorada com Engenheiros do Havaí. Perfeita simetria. Wet, wet, wet, love is all around. E Lady Gaga com Bradley Cooper, Shallow. Alvorada, música e informação. 8:02.
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0: O governo da Bolívia declarou hoje estado de emergência após 50 dias de manifestações pelo país. Desde maio, grupos de protestos ocupam as ruas em prol de reajustes salariais e contra reformas agrárias e fim dos subsídios aos combustíveis. Em alguns pontos, manifestantes bloqueiam estradas, impedindo a circulação de caminhões. Segundo o presidente da Bolívia, Rodrigo Paz, a declaração que permite ao governo mobilizar forças militares para restaurar a ordem pública ocorre após se esgotar todas as vias de diálogo. Apesar de já estar em vigor, o decreto ainda deve ser avaliado pelo Congresso boliviano. E na Colômbia, eleitores voltam às urnas neste domingo para o segundo turno das eleições presidenciais. A disputa está entre o senador de esquerda Iván Cepeda e o advogado ultradireita Abelardo de la Espreia. Cepeda tem 63 anos e obteve 40,9% dos votos no primeiro turno, realizado no fim de maio. Em campanha, o candidato defende políticas de valorização do salário mínimo e redução de vantagens para membros do legislativo. Já Abelardo de la Espreia tem 47 anos e alcançou 43,7% dos votos no primeiro turno. Conhecido por um discurso em linha dura, o político defende a saída da Colômbia da ONU e ações militares contra guerrilhas. 8:04.
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0: 94,9, Alvorada com Cool in the Gang, Get Down Woman, Taylor Swift, The Fate of Philia, e teve também Paul McCartney, No More Lonely Nights. 10h34, aliás, 8h34.
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7: Em tempos de Copa do Mundo, um dos maiores e mais robustos móveis da casa ganha destaque, o sofá. Afinal, é nele que vamos nos aboletar junto à família e amigos durante dias para torcer, de aflição ou de alegria, conforme o andar do jogo. Dito isso, eu te dou agora 5 dicas para escolher essa peça, que muitas vezes é linda, mas deixa a desejar no conforto. Primeira, pense num sofá de acordo com o ambiente. Será sala de TV ou sala social? Na primeira, o conforto comanda. Na segunda, a estética geralmente sai na frente. Segunda dica, meça seu espaço considerando tamanho, circulação e portas. Nada de um sofazinho perdido num salão, nem de um sofazão peru no pires. Terceira dica, escolha o revestimento conforme a rotina. Tecidos de limpeza fácil são ideais para casas com crianças e pets. Quarta, pense a longo prazo e escolha um sofá que acompanhe possíveis mudanças no decor e necessidades da família. Afinal, o sofá não é um móvel que a gente troca com frequência. Ainda no quesito durabilidade, a dica 5 é avaliar a estrutura e a qualidade dos acabamentos. Costuras alinhadas, encaixes precisos e pés bem fixados. Fique por dentro do Mundo Decor. Ouça o Decore Arte no site da rádio e veja mais sobre o que eu falo no Instagram You Can Find. Eu sou Janina Esther para a Rádio Alvorada FM.

0: talento de Marina Lima, marcando presença na Alvorada com Fugaz. Ainda na sequência, Hard Hunting, High and Low, e Celine Dion, A New Day Has Come. Alvorada Música e Informação, 9 horas.
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0: Mais de 200 mil consumidores ficaram sem energia em Minas nos primeiros meses do ano, em decorrência de problemas envolvendo pipas na rede elétrica. Segundo a CEMIG, quase 900 ocorrências